0: Torcida não pode pinchar.
1: Por quê?
0: Porque é novo, é rolinha, rosa. Se você for ver por dentro, ver o que é. Esse é a vaca, já comeu o boi, já comeu a vaca. Ai,
2: verdade?